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4: 7:02.
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0: Y aquí estamos en Buen Día, escuchando las mejores canciones a tu lado. 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
2: Hoje é segunda-feira, dia 12 de outubro de 2026, e o Informativo Coamo está chegando novamente no seu rádio. Um ótimo dia para você, cooperado, e para você, amigo ouvinte de todas as manhãs. Hoje é um dia de muitas comemorações, com celebração ao Dia do Engenheiro Agrônomo, ao Corretor de Seguros e Dia das Crianças. Reze nesta data para Nossa Senhora Aparecida, Rainha, padroeira irrevogável do nosso Brasil. A Lua está na fase nova. Este programa que você ouve é uma produção da Assessoria de Comunicação da Coamo, com veiculação em 45 emissoras de rádio no Paraná, Santa Catarina e Mato Grosso do Sul. Eu sou o Guilherme Boller e estou trazendo para você o programa da Família Rural e Cooperativista.
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2: Como eu já destaquei na introdução do nosso programa, hoje é celebrado o Dia do Engenheiro Agrônomo, profissional que desempenha um papel fundamental no desenvolvimento da agricultura brasileira e na construção de sistemas produtivos cada vez mais eficientes, sustentáveis e tecnológicos. Em uma atividade que evoluiu de forma acelerada nas últimas décadas, os engenheiros agrônomos estiveram diretamente envolvidos na difusão de conhecimento, na adoção de novas tecnologias e na busca constante por mais produtividade e rentabilidade nas propriedades rurais. Para marcar essa data especial, o Informativo Coamo conversou com dois profissionais que dedicaram praticamente toda a sua trajetória profissional à agronomia e ao cooperativismo. Juntos, eles somam quase 80 anos de atuação na assistência técnica da Coamo, acompanhando de perto as transformações que moldaram a agricultura que conhecemos. Hoje, eu te convido para conhecer as trajetórias de Roberto Bueno Silva e o Wilson Aparecido Giuliani, que nos ajudam a refletir sobre a importância da profissão para o presente e para o futuro do agronegócio.
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2: A lua nova é excelente para podas de limpeza e renovação. Se você tem árvores frutíferas ou plantas ornamentais, aproveite para retirar galhos secos ou doentes, pois isso estimula o crescimento futuro e fortalece a planta para os próximos ciclos. 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É isso mesmo. A cooperativa conta com profissionais qualificados que podem lhe atender dentro e fora do período de garantia do seu produto adquirido. Os serviços oferecidos pelas equipes da Coamo podem ser aproveitados em diferentes etapas,

0: e comprometimento que você já conhece dos profissionais da Coamo. Entre em contato com a sua unidade e aproveite você também o apoio técnico da sua cooperativa.
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0: Quando o engenheiro agrônomo Roberto Bueno Silva ingressou na Coamo no ano de 1986, a agricultura era muito diferente da realidade atual. Os recursos tecnológicos eram mais limitados, as ferramentas de manejo eram outras e grande parte das informações disponíveis hoje ainda estava em desenvolvimento. Ao longo das últimas 4 décadas de atuação junto aos cooperados, ele acompanhou a evolução das lavouras, o avanço da pesquisa, a chegada de novas tecnologias e a modernização dos sistemas de produção. No programa de hoje, Bueno relembra essa trajetória, fala sobre os desafios enfrentados pela profissão ao longo do tempo e compartilha sua visão sobre o papel do engenheiro agrônomo na agricultura moderna.
2: A gente, na agronomia, pode ter diversas oportunidades, diversos setores que pode trabalhar. E aqui na Coamo, me deu a oportunidade de trabalhar numa parte que eu gosto muito, que é assistência técnica a nível de produtor, acompanhar as lavouras, né? A questão de crédito rural, etc. e tal. Então, em todos esses anos aí, a gente percebeu uma grande evolução aí na agricultura, né? E que para nós, engenheiros agrônomos, foi muito importante e determinante para que a gente conseguisse chegar onde a gente está hoje. Porque naquela época lá, tudo era diferente, né? Para o engenheiro agrônomo. Existiam menos ferramentas tecnológicas, né, para ajudar o agrônomo e o produtor. Os insumos eram totalmente diferentes. Então, ao longo dessa caminhada aí, a gente percebeu uma mudança muito considerável. E o engenheiro agrônomo, ele tem que estar preparado para as mudanças. Porque, veja bem, principalmente essa parte de tecnologia, as pessoas que são de uma outra geração, como eu sou, né, de 40 anos já de agronomia, se você comparar com quem está 5, 2, 3 anos formado, a gente tem uma experiência muito maior, né, tem uma bagagem muito maior, mas nesses aparatos tecnológicos aí, essa moçadinha nova aí, realmente eles estão mais bem preparados, mais bem vivenciados do que a gente, né? Então, foi uma caminhada bonita ao longo desses 40 anos e a gente tem que, como engenheiro agrônomo, né, tem que estar preparado para ser competitivo no mercado, independente da sua idade, né? Então a gente tem que ter saúde boa, né? A cabeça boa, tem que cuidar bem disso aí, e a gente tem que estar muito competitivo, porque quando se perceber que não consegue acompanhar mais, aí talvez esteja chegando a hora de dar uma parada, né?
3: Bueno, para a gente poder finalizar toda essa sua trajetória de 40 anos, torna você uma referência, uma inspiração para todo o quadro técnico da Coamo. Queria que você deixasse aqui um recado, uma mensagem para os demais engenheiros agrônomos, para os profissionais da área técnica, nesse dia do engenheiro agrônomo que está sendo comemorado hoje. Não só para eles, mas também para aqueles que estão no mercado, estão na universidade, que estão nos ouvindo aqui hoje.
2: Eu gostaria de reforçar o que eu disse, né? Fazer o que gosta. Fazer com ética, honestidade, acho que isso é primordial. A má intenção, sabe, as inverdades, você não, porque você não pode matar a galinha dos seus ovos de ouro. Você tem que tratar bem, você tem que inspirar confiança no teu serviço. E isso ao longo dos anos, mais dia ou menos dia, aparece. Então, o que eu gostaria de reforçar aqui realmente é essa, fazer o que gosta, né? Se talvez a pessoa está num ambiente que não é aquele, porque a agronomia oferece diversos setores que você pode trabalhar. Você pode ser professor, você pode ser cientista, você pode ser um agrônomo de campo, como eu sou, você pode ser agrônomo de empresas, de produtos de defensivos, fertilizantes, de cereais. Você tem uma série de opções aí que você pode seguir. Se você não está bem, não está satisfeito naquele setor, talvez seja hora de procurar uma mudança, né? Mas o principal que eu vejo é isso aí.

0: É se manter com saúde, é se atualizar e fazer o que gosta.
1: Assim como Roberto Bueno, o engenheiro agrônomo Wilson Aparecido Giuliani também construiu sua carreira acompanhando a evolução da agricultura paranaense e o crescimento do cooperativismo junto da Coamo. Formado em 1987, ele iniciou sua trajetória profissional na Coamo logo após concluir a graduação. E desde então atua ao lado dos cooperados, levando conhecimento técnico e contribuindo para a adoção das tecnologias que impulsionaram o aumento da produtividade nas lavouras.
2: Nesses 39 anos aí que eu atuo na profissão como engenheiro agrônomo, né, notamos aí mudanças aí significativas aí na agricultura e também no exercício da agronomia. A agricultura cresceu muito, as produtividades evoluíram através de muita pesquisa de empresas como Embrapa, das cooperativas, e a atuação do engenheiro agrônomo aí é fundamental. Foi, né, fundamental para esse crescimento. Na minha visão, ser engenheiro agrônomo é ser o elo de ligação entre a tecnologia desenvolvida pela pesquisa e a aplicação dela no campo junto aos cooperados, junto aos agricultores. Atuar como engenheiro agrônomo na Coamo é algo muito gratificante. A cooperativa nos dá a oportunidade de levar ao agricultor as melhores tecnologias disponíveis no mercado, promovendo o seu crescimento, desenvolvimento e as melhorias de produtividade a nível de campo.
1: Você acabou de ouvir as entrevistas realizadas com os engenheiros agrônomos da Coamo, Roberto Bueno Silva, que é de Campo Mourão, e com Wilson Aparecido Giuliani, que é de Guarapuava. Os dois profissionais construíram suas carreiras ao lado dos cooperados da Coamo e acompanharam de perto a evolução da agricultura nas últimas 4 décadas. Neste Dia do Engenheiro Agrônomo, a Coamo presta sua homenagem e seu reconhecimento a todos os profissionais que dedicam seu conhecimento e sua experiência ao desenvolvimento do agronegócio e para a produção de alimentos para o Brasil e para o mundo. 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
2: Desta maneira, nós vamos chegando ao final de mais uma edição do Informativo Coamo. Eu desejo um excelente feriado a todos que nos ouvem com as bênçãos de Nossa Senhora Aparecida. Amanhã, nós estamos de volta aqui no seu rádio com uma nova edição do programa da Família Rural e Cooperativista preparada especialmente para você. Um forte abraço para você, amigo ouvinte, e até o próximo Informativo Coamo.
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2: 12 horas, 3 minutos.
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6: 15:02.
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